0: e entrar como titular. Ele é bom jogador, mas realmente eu acho que o técnico egípcio deu uma invertida, né? Colocou um dos reservas no primeiro tempo e no segundo tempo os titulares. Vem o lançamento lá pra área, o Everton demorou pra chegar, mas a bola já havia saído na tentativa de passagem do Rafes. O árbitro parou, tiro de meta pro selecionado brasileiro, Felipe.
1: Exatamente, jogada pela ponta esquerda, o Everton até fez o trabalho, fez a proteção ali, mas já tinha sido marcado o tiro de meta. Brasil vencendo e agora inicia a semana decisiva da seleção brasileira, que no próximo sábado encara a equipe de Marrocos na estreia da Copa do Mundo.
0: E o Egito pega quem aí? Depois vê pra gente aí quem que o Egito vai jogar na sua estreia na Copa do Mundo de 2026.
1: Bélgica.
0: Opa, vai ter... Trabalho duro.
2: Dia 15 contra a Bélgica.
0: Vai ser um jogo legal. Como eu disse, eu vi a Bélgica jogar hoje com a Tunísia, né? Meteu 5 na Tunísia e jogando bem, hein? O De Bruyne tá bem, o Trossard tá bem, o Jeremy Doku também está bem.
2: Entrou o Lukaku no segundo tempo.
0: Lukaku é 2x2, 4x4, né? O grande Lukaku. Então, realmente...
2: E a chave, ô Gamarra, tem boa possibilidade do Egito classificar, né?
0: Dá pra fazer
2: junto
0: uma boa
2: com
0: campanha.
2: Nova Zelândia e Irã, né? Uma boa possibilidade.
0: Verdade. Sai jogando aqui a equipe do Egito, trabalhando bola pelo setor de meia esquerda, vai pra cima da marcação. O Abdel dominou, rolou a bola pelo setor direito do gramado pra Salah. Salah tentou o passe, errou. Chega na cobertura, o corte da zaga. 47 minutos, 3 minutos por jogar. Desce a equipe do Egito tentando empate, hein? Abre a bola pela lateral de direita do campo, Adel, toca a bola pela meia direita, reconecta a jogada pela linha para Zizou, Zizou recua a bola pelo setor defensivo, vai chegando com Ibrahim para Fati domina, puxa a bola pro pé direito, avalia as opções, tá todo mundo marcado, ele volta a bola para Ibrahim, o Fati deu uma bronca ali no Achur, que não fez a linha de passe, abre a bola pelo setor esquerdo, agora o Achur tá na linha de passe, ele abre a bola pela lateral esquerda do campo com o Rafes domina, toca a bola por dentro, reconecta a jogada pela linha, mandou pro Abdel Karim, a meia esquerda vai para cima da marcação, tentou escapar o Rafes, perdeu a bola, recupera a equipe do Brasil, vai tentar o contra-ataque agora com o Matheus

0: Bateu pra fora! A bola passa à direita com perigo do Zizou. Que jogada, hein? Lembrei do Zidane, Felipe!
1: E num erro de saída de bola do Brasil, que teve a possibilidade de sair em velocidade no contra-ataque, mas o Matheus Cunha foi desarmado na intermediária defensiva, e aí sobrou pro Zizou na ponta direita. Ele foi levando, puxou pro pé canhoto, finalizou a chapada aberta, ela passou tirando tinta do goleiro Everton, que já estava vendido no lance, quase o empate dos egípcios nos acréscimos, Gamarra.
0: Aí falamos da seleção belga, esquecemos só do Courtois, né? Falando em goleiro, né? Porra. O Courtois também voltando, né? Ele ficou um tempo contundido e em grande fase o Courtois também. E o Everton ficou nessa aí, hein, Renan?
2: É, sabe, se vai no gol, ele teria muita dificuldade para chegar. E quem não tá chegando também é a seleção brasileira, né? Não tá marcando, até com... Meu Deus, que caneta.
0: Luiz Henrique canetou a marcação do Rafar. Domina, puxa a bola pro pé. Tocou pra Hendrick, que chamou na tabela. Por ali o Matheus Cunha foi desarmado pelo Fati. Corta, a bola voltou. Ainda reboteada pro Fabinho. Falta. Falta marcada ali. Jogo parado. Bateu, teve ali um choque de cabeça o Danilo Santos, né, Felipe?
1: Exatamente. Danilo foi subir com o Abdel Karim, que me parece, em frente à grande área, e ele acabou levando a pior, né? Acabou tomando um toque no rosto, o camisa de número 20, de número do... Foi a bola?
0: Não... Eu não vi, teve o dedo?
1: Eu acho que foi um braço.
0: Você viu o dedo, Rufino?
1: Abdel Karim.
0: Você não viu o dedo, Rufino?
1: O Rufino não consegue ver o dedo, não.
0: Eu só sente o dedo, filho. 9 horas já pode
3: as
0: falar.
3: Histórias.
1: É um problema no
0: quando
1: olho.
0: Você
1: ali,
0: pega o filho e fica sem graça. Não. Quando pega, fica sem graça, Rufino?
3: Ah, depende.
0: Ah, depende.
3: Pode apertar muito.
0: Pô, desculpa, Felipe, eu te borrifei.
1: Um problema no olho ali, ó. Parece
2: não, foi bolada mesmo.
1: Foi bolada.
0: Eu falei, pô, vocês estão falando de dedo. Eu falei, foi a bola, velho.
1: Acabou cabeceando errado a bola. O Danilo, que sentindo o olho esquerdo, jogador da seleção brasileira, sentindo um pouco de dor, o Gamarra.
0: É isso, a bola. E será que a bola, essa bola é de capotão, o Renan? Não é, né?
2: Não é. Essa bola dá pra cabecear tranquilo, não tem problema nenhum. Ele sentiu ali. Mas eu falava, Gamarra, tocando a bola com certa facilidade o Egito, né?
0: É que,
2: assim, esbarra numa certa limitação na hora de finalizar a jogada. Você viu o Karim aquela hora ali? O número 9 que entrou no lugar do Marmoush? É limitado nesse sentido, mas a seleção brasileira dando muita oportunidade, dando espaço, tá certo, é um jogo de preparação, já no final do jogo, ganhando, mas poderia fazer melhor os jogadores que entraram somente no segundo tempo, né?
0: Verdade, reta final e vai terminar. O árbitro falou, vamos embora pra casa, vamos comer um hambúrguer, né, já que estamos nos Estados Unidos. Não, acabou o jogo ou não? Acabou? O Danilo tá voltando pro gramado. Aí o Ancelotti chama o Danilo.
3: O Ancelotti tem uma habilidade, ele fala e a goma de mascar continua intacta.
0: Acabou não, não acabou não. O jogo vai rolar ainda. O Danilo saiu, tá esperando o retorno. Se abrir a câmera, a gente agradece, né? Porque a câmera tá direto ali no Danilo Santos. Danilo S, não acabou não. Vai ser reiniciada a partida. Salah. O Salah corre, mas não é o Salah que tá com a bola. É o Bremer. Levantou a bola pela ponta direita para Luiz Henrique. Próxima linha de fundo. Protege diante da marcação. Chega na cobertura o Rafes. Manda a bola pela linha lateral. Arremessou para a equipe do Brasil. Lá pelo setor direito do gramado. Vem aqui para a cobrança Danilo. Tem o Luiz Henrique pedindo aqui na linha de fundo. Luiz Henrique faz uma graça. E vai terminar. Os caras já não quer mais nada. Toca a bola para Martinelli. Martinelli do pela ponta direita para a equipe do Brasil, recua a bola até Bremer, atenção nesse recuo aí, hein, ele mandou a bola pela linha pro goleiro, na cabeça da meia lua dessa sua grande área pro Everton, levantou a bola pro comando no momento que apita o árbitro. Termina o jogo no estádio Cleveland Brown Stadium em Ohio, o placar 2 para a equipe do Brasil, 1 para a equipe do Egito. Vamos agora com Confira Comigo no Replay, com a apresentação dele. Ele vem aí. Vai daí, Edson Rufino!
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seleção brasileira num vacilo do Lachinha. Ele ficou com a bola, não viu Bruno Guimarães, que roubou a bola dele, invadiu a grande área pelo lado esquerdo e chapa a bola lá no canto esquerdo do goleiro Chopir, que pulou e não achou. Bruno Guimarães abre o placar em Cleveland. Bruno Guimarães faz a festa da torcida do Brasil em Cleveland e em todo o Brasil. O Bruno Guimarães é embaçado. O Guimarães é muito embaçado. Chega na marca de 7 minutos da primeira etapa. Agora! Fica a bola rebotada para o Rani. Rani tentou o passe, erra. Rafinha recupera, vai na linha de fundo, cruzou para trás. A batida para o gol, pintou emoção. Hendrick!

Brasil! É da seleção brasileira. Roubo de bola, jogada na esquerda. Rafinha levou a bola até a linha de fundo. E deu um tapa na bola, cruzando na assistência pro Endrick. O garoto tem estrela. O garoto tem estrela. Perna canhota na bola.

0: 21h14, a partir de agora, confira comigo no replay para pão de alhozinho, esse da jogo. Acompanhamos a vitória do Brasil no último amistoso, antes da estreia na Copa do Mundo, Brasil vencendo o Egito, 2-1 foi o placar final. Eu já chamo o Renan Teixeira, o nosso comentarista, para falar dessa partida, para falar dessa vitória da seleção brasileira.
1: É, uma partida que a gente tem que fazer duas análises diferentes, né? A do primeiro tempo e a do segundo tempo, porque são tantas alterações assim, e no intervalo 8, né, de uma vez só, foram 8, né, Felipe, de uma vez só, né, 8 alterações na seleção brasileira, então são duas análises diferentes. Do primeiro tempo, o Brasil começa muito bem, né, pressionando demais a saída de bola e pela característica dos jogadores tendo um tipo de jogo mais envolvente, com mais aproximação, procurando o jogo, troca de passes rápidos, tabelas rápidas, principalmente do Bruno Guimarães e o Paquetá quando se aproximavam, né? E até quando tinha o Wesley em campo, que dava amplitude do lado de lá, e o Vini aqui pressiona no começo do jogo, consegue tomar a bola e já fazer o gol logo cedo, e teve outras oportunidades também com essa pressão, e o Brasil tem feito isso muito bem, né, de uma forma bem coordenada, né, e vai ser sempre assim, repito, independente dos jogadores que estejam em campo, quando não tem a bola, duas linhas de quatro, bastante pressão, os jogadores vão ter que se adaptar a isso, né? E quando tem a bola, aí sim as movimentações elas se diferem dependendo de quem estará dentro do campo. O segundo tempo, vou ser muito sincero, Edson Rufino, eu não gostei do segundo tempo. O Brasil também, num momento de pressão, pressiona no campo de ataque, toma a bola e consegue fazer o gol, uma bela jogada do Rafinha e oportunismo do Endrick, mas eu não gostei, o Brasil não conseguiu jogar. Né? O Egito teve mais a posse de bola, pouca chance de gol, pouca oportunidade, esbarrava numa limitação técnica muito clara, só quando a bola chegava no pé do Salah, que tinha algum tipo de lucidez e mais clareza para criar as jogadas, mas mesmo assim sem muita ajuda dos companheiros, mas teve mais a posse de bola e o Brasil sem agressividade na hora da marcação, né? Deixando o Egito tocar a bola com tranquilidade, talvez vendo a limitação do adversário sem muita preocupação, mas eu não gostei, e quando tinha a bola não conseguia criar, não conseguia se aproximar ao jogador para criar jogadas e minimamente controlar o jogo, ter a posse de bola. Então, o segundo tempo, sinceramente, não gostei do jogo do Brasil.
0: Cleiton Gamarra, sua opinião a respeito do jogo, dessa vitória da seleção brasileira. E já para te dar tchau, eu quero...
2: Já, pô? Opa!
0: Eu quero que você...
2: Você não gostou do nosso momento?
0: Não, nosso momento foi maravilhoso.
2: Ah, que bom!
0: Eu queria saber também, sim, a respeito do que você imagina para a estreia do Brasil na Copa do Mundo no sábado, né, contra a seleção de Marrocos, e também a respeito da vitória de hoje.
2: Eu concordo com o Renan em tudo que ele falou, só queria, infelizmente, estou decepcionado em não ver o Endrick com o time titular, né, porque eu acho que as oportunidades que o Igor Thiago teve, o Endrick poderia ter e fazer os gols, né? Tanto que ele entrou e resolveu para a seleção só ganhou com um gol dele. Claro, uma grande jogada do Rafinha. Mas o Ancelotti não permitiu em nenhum momento o Endrick jogar entre os titulares. Ele preferiu testar o Igor Thiago e eu pedi aí, essa semana inteira pedindo o Endrick entre os titulares, porque provavelmente ele teria êxito nas oportunidades, tanto que o Vini teve, que o Igor Thiago teve. É um jogador acima da média. Eu espero que hoje, novamente, o Ancelotti tenha visto isso e já comece já de cara com o Endrick contra Marrocos. Edson Rufino, parabéns pelo trabalho, um grande abraço a você, ao Renan, ao nosso Felipe Oliveira, a toda a equipe técnica aqui da Nova Brasil, no Nova Brasil em Campo, agradecer aos nossos ouvintes, um grande abraço e até a próxima, Rufa.
0: Beleza, parabéns pelo trabalho, parabéns pela narração, confira comigo no replay para pão de alhozinho, esse da jogo. Felipe Oliveira, qual a programação da seleção brasileira a partir de agora, avisando a estreia na Copa do Mundo?
3: Tanto a seleção brasileira quanto a seleção do Egito agora encerraram suas preparações. Agora é o vai ou racha. A partir da próxima semana, estreiam na Copa do Mundo, o torneio mundial. O Brasil ainda com o sonho vivo do Hexa. Brasil entra em campo no sábado, às 19 horas, contra a equipe do Marrocos. E o Egito encara a equipe da Bélgica, no dia 15, segunda-feira, às 16 horas, na sua estreia na Copa do Mundo. O Brasil tem uma semana decisiva para alguns atletas e para a sua preparação. O Neymar, no início dessa semana, fará uma ressonância magnética na panturrilha esquerda para ver quando terá a sua condição, quando estará apto. E se tudo ocorrer bem, tudo ocorrer nos planos que hoje tem a CBF, Neymar inicia o treinamento com o grupo ainda essa semana e aí, eventualmente, pode estar na estreia. Muito difícil, mas a ideia e trabalham para que ele esteja, pelo menos no banco de reservas, contra a equipe do Haiti na segunda rodada. E agora, a comissão técnica ganha outra dor de cabeça, que é a de Wesley. No primeiro tempo deixou o gramado sentindo dores na virilha. E aí, agora será passado por exames de imagem para ver se fica, se sai da convocação do técnico Carlo Ancelotti. O que é uma dor de cabeça muito grande, porque é o único jogador dessa função. O Brasil não tem ninguém entre os laterais direitos que hoje atuam como laterais direitos, e principalmente com a característica do Wesley de ser um jogador um pouco mais ofensivo, como foi o escolhido e adotado pelo Carlo Ancelotti no início dessa partida. O Brasil tem Danilo à disposição, na lateral esquerda tem Douglas Santos e o Alexandre, e na pré-lista, caso eventualmente tenha que ser cortado, o Carlo Ancelotti só pode ir em jogadores que estão na pré-lista, aquela famosa lista larga de 55 nomes. Vitinho e também o Paulo Henrique do Vasco. Esses são os dois laterais que estão presentes nessa lista. Obviamente o nível cai um pouco e essa é a grande dor de cabeça da comissão técnica nessa semana. Carlo Ancelotti fará uma coletiva de imprensa ainda depois da partida, que deve responder um pouco sobre o Wesley, e a gente vai informando vocês durante a semana Nova Brasil em Campo. Rufino, Gamarra, Renan, tamo junto, a gente se vê durante essa semana, já falando única e exclusivamente de Copa do Mundo. Tamo junto.
0: Felipe Oliveira, parabéns pelo trabalho, boa semana trabalhando conosco aqui. A partir de segunda-feira já tem o Nova Brasil em Campo, a partir das 17h30, com a apresentação do Weber Lima. Renan Teixeira, pegou o microfone, quero falar.
1: O Wesley é diferente do Neymar, né? O Wesley precisa de um exame urgente, né? Né? Vou esperar segunda-feira para ver.
0: Porque... E o tempo mais curto de recuperação também, né?
1: Porque ele precisa definir se é necessário o corte para convocar um novo jogador. Então, provavelmente hoje, buscando talvez uma clínica lá em Cleveland mesmo, e as seleções elas têm essa oportunidade, né? Uma seleção brasileira conseguiria para tomar esse tipo de decisão, né? Porque, como a gente falou aqui no intervalo, os dois jogadores que estão na pré-lista, né? Eles provavelmente não, com certeza estão em férias, né? Não sei se estão treinando, se estão se preparando ali, mas são jogadores que estão nesse momento em férias dos seus clubes, né? Então essa decisão tem que ser imediatamente, infelizmente pro Wesley, mas é assim que funciona numa Copa do Mundo, né?
0: Daqui a pouco eu te dou tchau, boa noite, eu vou contar uma piadinha para você, Renan.
1: Eu sabia que eu não ia embora sem ouvir a piadinha do Rufino. Eu sabia.
0: Então, vamos com a piadinha?
1: Agora.
0: Piu, piu, piu. Não, o cara, ele conheceu uma garota e ele ficou afim, né? O Gamarra querendo...
2: Quero falar. Não, eu queria saber se vai mudar a trilha aí pra dar um clima de...
0: Não teve, né?
2: Pessoal, vamos lá, vamos mudar a trilha, dar um clima de piada, acho que não vai rolar.
1: Não tem nenhuma...
0: Eu acho que...
2: Aí, boa. Isso, perfeito. Vai lá, agora sim. A piada, Edson Rufino.
0: O cara conheceu uma garota e ele ficou afim, né? E ele convidou a mina pra ir na casa dele.
2: Certo.
0: Só que ele não tinha grana pra comprar nada pra comer.
2: Tava quebrado.
0: Certo. Não sabia cozinhar. Aí, e a mina tava com fome. Aí ele resolveu... cozinhar ovos, né? Colocou os ovos lá pra cozinhar.
2: Ovos cozidos.
0: Exatamente.
2: Certo.
0: Você entende bem disso.
2: Certo, vai lá.
0: Aí colocou os ovos.
2: Vai pra piada, Rufino.
0: Aí ovos lá e tal. Aí falou pra mim o que ele tava fazendo, né? Ela falou, você costuma colocar sal nos ovos?
2: Continua, Rufino. Foco.
0: Aí falou, olha, de vez em quando um talquinho.
2: Meu Deus.
0: Depois dessa,
2: Renan. Depois dessa, vamos.
0: Boa noite, Renan.
1: Boa noite, Rufino. Parabéns pelo trabalho. Cleiton Gamarra, Felipe Oliveira, prazer estar aqui com vocês mais uma vez. Ótima noite a todos os ouvintes da Nova Brasil FM. Segunda-feira, estamos de volta.
4: Com o Weber Lima, hein?
1: Com o Weber Lima, Nova Brasil em campo.
4: Vai vir queimado, será ele?
1: É, vai vir dourado.
2: Não, tá frio.
1: Não, mas tá sol, né?
2: Não, mas não...
1: Não vai pra praia.
2: Não.
4: Bom, você confere...
2: É o mormaço, né? Não parece, mas queima,
4: na
2: né?
4: Segunda-feira você vai ter a marquinha.
1: É, se vai... Eu vou conferir nada.
2: E aquele negócio, o mormaço não parece, mas queima, né?
4: Queima?
2: É, parece queima. O mormaço parece, não parece, mas queima. Será que o Weber...
1: é igual um amigo meu.
4: Exatamente. Então, encerrando o Confira Comigo no Replay, edição... De hoje, acompanhamos a vitória do Brasil contra a seleção do Egito pelo placar de 2-1. 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Vamos encerrar com os gols da partida narrados, os gols do Brasil só, né? Os gols do Brasil narrados pelo Cleiton Gamarra, que já deu boa noite. Mas dá de novo, Cleiton.
2: Eu dou boa noite a todos vocês. Um grande abraço e até a próxima. Vamos ver se vai ter próxima depois dessa, né? Um grande abraço, Rufino. Valeu, parabéns aí.
4: Beleza, obrigado pela audiência. Você que acompanhou conosco mais essa transmissão aqui na Nova Brasil, 89.7 de São Paulo e várias emissoras espalhadas por todo o Brasil. Então vamos ficar com os gols da seleção brasileira com a narração do Cleiton Gamarra e na sequência... Vem aí a programação da Nova Brasil. Até mais, um abraço, amigos.
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Luiz. É do Brasil! É da seleção brasileira, num vacilo do Lachinha. Ele ficou com a bola, não viu o Bruno Guimarães, que roubou a bola dele, invadiu a grande área pelo lado esquerdo e chapa a bola lá no canto esquerdo do goleiro Chopir, que pulou e não achou! Que pulou e não achou! Agora! Fica a bola reboteada para o Rani. Rani tentou o passe, erra. Rafinha recupera, vai na linha de fundo, cruzou para trás. A batida para o gol, pintou emoção, Endrick!

da seleção brasileira. Roubo de bola, jogada na esquerda. Rafinha levou a bola até a linha de fundo e deu um tapa na bola, cruzando na assistência pro Endrick. O garoto tem estrela, o garoto tem estrela. Perna canhota na bola lá no canto esquerdo pro fundo.

0: do Egito! Numa falha do Marquinhos, foi recuar a bola pro Alisson, ficou no meio do caminho o goleiro da equipe do Brasil, porque o recuo foi fraco, bate na bola do Marquinhos, não teve força e ele serviu, deu assistência pro Zico, que invadiu a grande área pelo lado esquerdo, cara a cara com o Alisson, chapa a bola lá no canto esquerdo pro fundo do gol. Empata o Egito. Zico faz a festa na torcida egípcia, no Cleveland Brown Stadium, e é todo o Egito. O Zico é embaçado. O Zico é bom.
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2: Hoje é sabadão e começa agora o Festa Nova com DJ Pazinha.
5: E a Cláudia, né, Claudinha? Vamos junto nessa festa hoje.
2: Bora lá então, aumenta o volume do seu rádio pra ouvir o melhor da música brasileira, mixadas pelo DJ Pazinha. E a gente abre com Lulu Santos, Toda Forma de Amor.
5: Bora lá.

Demais, Detonautas, outro lugar que a gente curtiu agora no Festa Nova. E a gente segue com muita música e animação, agora com Fernanda Porto, Só Tinha de Ser com Você.

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1: Essa eu gosto demais, hein, Pazinha?
2: Ah, maravilhoso, Chico Sainz, né?
1: Chico Sainz e Nação Zumbi com Manguetown. Daqui a pouco tem muito mais músicas pra sua pista de dança, não sai daí.
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1: Estamos de volta com Festa Nova. Eu sou Cláudia Nakazato, junto com DJ Pazinha, em mais uma hora de muita música brasileira.
2: É isso aí, Cláudia. A gente não toca só o sucesso, a gente tem novidade também aí por aqui, né?
1: Pois é, bora curtir então Johnny Hooker, Caetano Veloso.

0: E acabou Festa Nova deste sabadão com DJ Pazinha.
1: É isso, Cláudia. Que noite gostosa, hein? Diversões muito legais. Acho que a galera gostou, né?
0: Com certeza. Eu, particularmente, adorei. Ó, só versões aqui especiais, hein?
1: Ah, você só ouve no sábado à noite.
0: Exatamente. A gente vai ficando por aqui, já agradecendo muito pela sua audiência e pela sua companhia. Sabadão que vem tem muito mais músicas pra gente curtir aqui no Festa Nova. Mas você continua aí sintonizado e sintonizada na Nova Brasil pelo rádio, pelo aplicativo ou então pelo site novabrasil.com. Um beijo pra você e até mais. Tchau.
1: Tchau, tchau, galera.
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1: Nova Brasil FM, hora oficial de Brasília, 5:37.
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7: Bom dia, eu sou João Marcelo Bosco e começa agora mais uma edição do Novo Sempre Vem, aqui na Nova Brasil. Todo domingo, 8 horas da manhã, temos esse encontro com a nova música brasileira, lançamentos e novidades. Abrimos a primeira sequência de hoje com Raquel Reis, Gilsons e Mulo, na música Bateu. Logo depois, Fran, Ubuntu e Adriana Calcanhoto, Vumbora Amar. Ainda nessa sequência, Joyce Alane e Nairo, O Elefante da Sala. É isso aí, o Novo Sempre Vem começa agora. 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

A gente ouviu aí Raquel Reis na sua composição Caju. Você continua ouvindo O Novo Sempre Vem, todo domingo, 8 horas da manhã. Temos esse encontro com a nova música brasileira. No dia 9 de junho, 9:30 da noite, no Blue Note, São Paulo. Se você estiver em São Paulo, a gente vai ter O Novo Sempre Vem ao vivo. A nossa banda, a banda base, a banda O Novo Sempre Vem, com Felipe Toca, Tuio, Jorginho Neto, teremos o Braga e Ina Arruda. Terça-feira, dia 9 de junho, no Blue Note, São Paulo. Estamos te esperando lá. Abrindo a próxima sequência, Gilsons com Baiana System e a produção do Tropiquilas presente. Vamos ouvir também Da Bossa e Júlia Mestre na música Sentimento Blues. Ainda nessa sequência, Reis do Nada com Ressignifica na música Banho de Mar. Esse é o Novo Sempre Vem. Essa é a Nova Brasil.

Ouvimos aí A Voar. A Voar é composto por Bruna Black e JP, a música Te Encontrar. Você está ouvindo o Novo Sempre Vem. Todo domingo, 8 horas da manhã, aqui na Nova Brasil, temos uma hora com o melhor da nova música brasileira. Continuando com Rian Fidelis e Nina, Corpo Suado. Ouviremos também Pedro Emílio e Paulo Novaes na composição Amor Inteiro. Ouviremos também Wanna, Vidro Fumê. 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

0: Você acabou de ouvir Capim Limão na música Planeta. O Novo sempre vem ao vivo no Blue Note São Paulo, terça-feira, 9 de junho, 9:30 da noite. Tem a nossa banda do Novo sempre vem, com a presença de Tuio, Felipe Toca, Ina Ruda, Jorginho Neto e Braga. Tô te esperando lá, terça-feira, se você estiver em São Paulo, no Blue Note, estaremos lá te esperando. Abrindo a última sequência de hoje, Agnes Nunes, Menina Mulher. Vamos ouvir também Pedro Pondé em Outro Lugar. Ainda nessa sequência, Clara Valverde com Burburinho. 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

0: Você acabou de ouvir Clara Valverde na composição Carinha de Problema. É isso aí, essa foi mais uma edição do Novo Sempre Vem aqui na Nova Brasil. Todo domingo, 8 horas da manhã, temos um encontro com a nova música brasileira. E se quiser esse encontro ao vivo, no dia 9, terça-feira, Blue Note São Paulo, o Novo Sempre Vem ao vivo. Eu sou João Marcelo Bosco, lhe muito obrigado e até a próxima edição. Até lá!
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1: Bom dia, tá chegando por aqui na sua Nova Brasil, mais que moderna, brasileira, o nosso Sons do Nordeste, o primeiro programa do mês de junho, gente, esse mês tão esperado, que é o mês das festas juninas, e olha só que legal, hein? Ela está de volta aqui ao nosso programa, quase 100% recuperada, mas já tá muito bem para mandar aquela voz linda e maravilhosa. Bom dia para você, minha querida Mari.
2: Bom dia, Fábio, minha voz ainda meio anasalada, gente. Mais já recuperada aqui pra estar pertinho de vocês. Fiquei com saudade, viu?
1: E recebi... A gente também tava morrendo de saudade de você, Mari.
2: Recebi várias mensagens fofas. Tipo, você tá bem? Como é que você tá? Muito lindo, gente. Muito bom saber que vocês estão acompanhando a gente assim com tanto carinho de pertinho, né, Fábio?
1: Ah, verdade, Mari. Seja bem-vinda de volta aos Sons do Nordeste. Olha só, a gente tá aqui no mês de junho, que é o mês mais esperado de todos os forrozeiros do Brasil.
2: Opa.
1: É o mês das festas de São João. E durante todo esse mês, Mari, esse mês de junho, né? Nosso programa está recheado de boas lembranças, sabe de quê? De São João. Vamos ouvir as histórias de alguns artistas sobre as memórias afetivas, as comidas que mais gostam, enfim, a relação que eles têm com essa época maravilhosa. E tem mais, viu? A Nova Brasil está com uma programação especial de São João aos domingos no YouTube. Um programa sobre as festas juninas mais bombadas do Brasil, com entrevistas, curiosidades, cobertura das festas, enfim, um São João especial pra você, melhor ouvinte, que é o ouvinte da Nova Brasil, minha querida Mari.
2: Ai, que demais, vai ser muito legal, né? Ouvir todos esses artistas, todo mundo tem uma memória afetiva com São João, com as festas juninas, com o forró, então vai ser muito lindo. E pra começar, Fábio, conta um pouquinho pra gente, então, aí, como é que é esse clima aí de São João em João Pessoa? Conta pra gente.
1: Ah, que... Aquela expectativa maravilhosa, Mari. Tudo que é lugar que você vai já tem aquelas bandeirolas de São João, aquele balãozinho, tudo em verde e amarelo, né? Em clima de Copa, mas todo mundo já naquela expectativa de comer aquela comida deliciosa de milho. É, já, inclusive, né, no último dia 5 já começou aqui na Paraíba, em Campina Grande, o maior São João do mundo. Já tivemos a abertura e é o mês inteiro de festança. Tem São João na cidade de Bananeiras também, que é muito conhecido, em Caruaru. Ou seja, você que está ouvindo a Nova Brasil em qualquer lugar desse Brasilzão, fica o convite para você marcar presença aqui no nosso Nordeste, na Paraíba, em Pernambuco, para conhecer aqui essas festas maravilhosas que a gente tanto ama.
2: Que delícia! Aqui em São Paulo também tem, viu? Aqui em São Paulo já tem muita festa junina também, eu já cantei em algumas. Tem até festa do João Gomes aqui agora.
1: Olha que legal, ele teve aqui também na última sexta-feira, aliás, na última quinta-feira com o projeto Dominguinho, lá no Parque do Povo em Campina Grande, fazendo uma festa maravilhosa.
2: Maravilhosos. Bom, então tá bom, então vamos começar com ele, com o Rei do Baião e o São João na Roça.
1: Nossa!
2: Luiz Gonzaga.
1: São João na Roça. Vamos lá, aumenta o volume, começou os Sons do Nordeste, gente.
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0: Esse foi Nando Cordel com a música É de Dar Água na Boca, um forró romântico, né? Conhecido por essa letra cheia de imagem, do sertão, do amor. E o Nando é um dos grandes compositores mais gravados da música brasileira, com canções interpretadas por Elba, Dominguinhos, Fagner e muitos outros. E agora, gente, a gente vai saber o quê, hein, Fábio?
1: Isso, Mari! Agora a gente vai saber quem vai contar uma lembrança de São João pra gente. Manda aí!
2: Oi, gente, sou Paula Lima, tô aqui pra falar nos Sons do Nordeste com a apresentação da Mariana Aidar, minha amiga, para a Nova Brasil FM. E o que eu quero dizer é que a festa junina sempre foi muito importante pra mim. Eu participei de todas ao longo da minha adolescência e infância e eu tive a sorte da minha família inteira ir ali me assistir, me aplaudir no Colégio São José. Eu fui muito feliz e, obviamente, eu adorava as festividades no sentido das comidinhas de festa junina, né? E fora as brincadeiras também. Então, posso citar curau, cachorro-quente, churrasquinho, pipoca, enfim, arroz doce, muita coisa bacana. Eu desejo para vocês felicidades nesse mês junino e julino. Feliz festa junina para vocês. Um beijo.
0: Que linda! Obrigada, querida Paula Lima, maravilhosa.
1: Obrigado, Paula. Que mensagem bacana que ela mandou aqui pra gente, né? E seguimos com ela, com Elba e um dos grandes clássicos juninos do Brasil. A música foi composta por Luiz Gonzaga e José Fernandes, trazendo todo o clima das festas de São João, com balões, shot e baião. Olha pro céu com Elba Ramalho.
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1: Bom, e agora a gente ouviu mais um dia de sol da banda Fala Mansa. É maravilhoso esse álbum, Fábio. Não sei se você chegou a ouvir. Eles lançaram agora um álbum no final de maio. E é um álbum...
2: Tô sabendo dessa novidade.
1: Pois é, um álbum novo da Fala Mansa. Tão lindo, cheio de composições maravilhosas. Tem uma música que a gente vai tocar aqui ao longo dos Sons do Nordeste, que é uma música que fala dos pais da Elba, com a Elba e com o Fagner, que é a coisa mais linda. Mas essa música aqui é animada, tem uma pegada meio latina, mais um dia de sol. Eu adorei. Um beijo pra Fala Mansa, um beijo enorme pra vocês. Gente, e outra pessoa que lançou um álbum lindo de forró, de um forró mais contemporâneo, é o Felipe Toca, que a gente vai ouvir, mas antes, a gente também vai ouvir a lembrança dele aqui de São João. Fala, Toca!
3: Fala, galera dos Sons do Nordeste, da Nova Brasil, aqui quem fala é Felipe Toca, e eu sou nascido e criado em Natal, no Rio Grande do Norte, então as minhas memórias de São João, festa junina, são gigantes, assim, de memória afetiva mesmo. Eu lembro muito da rua, da casa onde eu morava, quando chegava dia de São João, dia de Santo Antônio, já a galera já montava muitas fogueiras, cada casa tinha sua fogueira, então ficava aquela rua, aquela coisa linda, eu brincando com toda a minha família ali, meus primos, irmãos, e eu criança ali naquele meio daquela festa, né, as comidas, muito bolo, muitos bolos diferentes, né, canjica, pamonha, várias coisas maravilhosas. Então, toda vez que eu tenho, que eu tô no São João, assim, todo ano, eu trago essa memória comigo. É isso, um grande beijo pra todo mundo.
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0: aqui na Nova Brasil, mais que moderna, brasileira. Esse foi o som da Joyce Alane, que é uma cantora pernambucana da nova geração da MPB e do forró contemporâneo. Ela ganhou destaque nas redes sociais com versões acústicas de brega e músicas autorais cheias de sentimento. Essa ficou muito legal.
1: Ela é
0: e você curtiu aqui
1: nos
0: Sons do Nordeste.
1: Amo demais a Joyce, já cantamos juntas algumas vezes e eu também participo desse disco, viu, Fábio? Esse que é...
0: Ah, é? Que legal,
1: Mari. Casa Coração, é lindo demais, adoro a Joyce. E agora, a gente vai ouvir mais uma lembrança de São João.
2: Alô, ouvintes, quem tá falando sou eu, Nando Reis. E estão chegando na época das festas juninas e essa... Eu tenho memórias incríveis, das noites de São João, né? As bandeirinhas, biriba, fogueira. Mas o que eu me lembro mesmo era uma festa, eu era bem pequeno. Tinha lá na minha escola, que chamava Bola de Neve, teve a festa junina. E era para a gente ir fantasiado de algum personagem do sítio do Pica-Pau Amarelo. E eu fui com a fantasia do Dr. Caramujo, que era uma fantasia incrível que a minha mãe fez. Então, festa junina, nhonando.
0: Obrigado ao nosso querido Nando Reis, que mandou aí essa mensagem maravilhosa aqui para os Sons do Nordeste.
1: Um beijo
0: e seguimos
1: enorme.
0: Com o classicão.
1: Beijo enorme pro Nando, que eu soube que veio aqui, me mandou um beijo, então mando outro aqui, ao vivo, aqui para ele.
0: Boa, Mari. Abração, Nando. E seguimos aqui com um grande clássico, Asa Branca, na voz do Fagner. Sobe o som aí, arrasta o pé.

0: Chegamos ao fim de mais um Sons do Nordeste. 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Todos os domingos de junho, no YouTube da Nova Brasil Recife, hein? 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Mari, mais um programa chegando ao fim. Foi só o primeiro do mês de junho, né?
1: Olha,
0: esse mês especial
1: esse
0: das festas juninas.
1: Vai ser especial, né? Lógico que o Sons do Nordeste tá aqui pra colocar o forró como protagonista o ano inteiro, e é bom falar isso, mas
0: verdade.
1: Em junho o forró tem o nosso coração, né? Fica maior ainda. Então, aproveitem muito e a gente vai estar aqui domingo que vem, às 9 horas da manhã, com muito forró e muito amor pra vocês, tá bom? Um beijão, beijo, Fábio.
0: Beijo, Mari, beijo no coração pra todo mundo na nossa sintonia e até domingo que vem, 9 da manhã, hein?
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Brasileira, agora 10 em ponto. Ótimo dia para você que tá aqui na sintonia da Nova Brasil neste domingo. Hoje é dia 7 de junho de 2026. E aí, tudo certo contigo? Por aqui, Cláudia Nakazato. Vamos juntos aqui pela Nova Brasil FM, uma empresa do Grupo Tati de Comunicação. Você pode nos ouvir pelo rádio, pelo aplicativo ou então pelo site novabrasil.com. A gente abre essa hora com muita música boa, começando com Adriana Calcanhoto, Maresia.

0: Brasil e o som de Chico Chico, Menino Bonito. Antes teve Fagner Guerreiro Menino. 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Agora 10h27. 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
0: Marisa Monte, não é fácil.

0: Nova Brasil e o sucesso do Roupa Nova, Sapato Velho, mais que moderna brasileira aqui na Nova Brasil, faltando 2 para as 11. 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
1: 11 horas e 1 minuto, bom dia para você que tá aqui na sintonia da Nova Brasil neste domingão. Tá começando mais um Sob Medida, você sabe, uma hora com o melhor da música brasileira, sem intervalos comerciais. Por aqui, Cláudia Nakazato, vamos juntos até o meio-dia. Bom, nessa próxima hora a gente vai ouvir Adriana Calcanhoto, Legião Urbana e para começar tem Roberta Campos, Grande Hotel.

Nova Brasil e o som de Rita Lee, Perto do Fogo. A gente ouviu também Legião Urbana, a Via Láctea. E olha, daqui a pouco ao meio-dia tem Samba Nova com a Paty Liberato. Programa aí para embalar o seu almoço de domingo. Seja em família, com amigos, você escolhe com quem você vai curtir muito samba com a cara da Nova Brasil. Então continua na sintonia da Mais Que Moderna Brasileira e já já a Paty Liberato chega para te acompanhar no Samba Nova a partir do meio-dia. 11:29, Jota Quest, vem andar comigo.

0: O Brasil e os Paralamas do Sucesso com Djavan, uma brasileira, também teve Adriana Calcanhoto, Fico Assim Sem Você.
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0: A gente destaca mais um clássico da música brasileira, agora com Admirável Gado Novo, de Zé Ramalho, música que foi originalmente lançada em 1979 e faz parte do álbum Zé Ramalho 2. Bora relembrar então no Arquivo Nova Brasil, Zé Ramalho, Admirável Gado

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0: Bom, Brasil, o som de Cássia Eller, fechando muito bem esta edição do Sob Medida. A gente curtiu juntos uma hora com o melhor da música brasileira. Faltando dois para o meio-dia, eu, Cláudia Nakazato, tô indo embora. Volto amanhã, a partir das 6 horas da manhã. Quem já tá por aqui é a Paty Liberato para comandar o Samba Nova. Um beijo para você, um bom domingo e até amanhã. Tchau.
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15: E aí, gente, tudo bem? Ótimo domingo pra todo mundo. Já estamos no dia 7 de junho, domingão, primeiro domingo do mês de junho. Todo mundo naquele clima já de meio de ano, de Copa do Mundo, de festa junina. Tá tudo bem com você? Se é seu aniversário, parabéns, felicidades, muitos anos de vida. E olha, estamos começando só o programa. Quero a sua companhia até as 3 horas da tarde ou mais, se puder, tá bom? Eu sou a Patrícia Liberato e hoje é Dia Nacional dos Catadores de Material Reciclável. Olha que informação a Lucy passou aqui pra mim, adorei. Parabéns pelo dia de vocês todos e obrigada pela sintonia aqui na Nova Brasil. 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Bora começar muito bem aqui a nossa programação com meu amigo querido Jorge Aragão e o Pecado Capital, que é a música do querido Paulinho da Viola. Bora lá?
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0: gente viu e quem te vê, com a Martinália aqui, ela que estreou no Rio de Janeiro sábado passado, uma turnê linda ao lado do seu pai. A gente falou muitas vezes aqui no Samba Nova já faz tempo, e a turnê foi batizada de Pai e Filha, vai passar por aproximadamente 30 cidades brasileiras, e se você quiser mais informações é só acessar o nosso site que tem informação lá, novabrasil.com, tá bom? Você sabe que todo sábado ou todo domingo, aliás, todo sábado e domingo, além da gente tocar as melhores músicas, a gente recebe convidados aqui na Nova Brasil FM. Dessa vez eu recebi um querido, ele é um agitador cultural aqui da cidade de São Paulo, promoter, incentivador, faz vários prêmios incríveis aqui, é o Guto Melo, e uma das primeiras premiações dele se chama Prêmio Jovem. Ele vai contar pra gente tudo isso, não só no YouTube da Nova Brasil, como aqui no nosso Samba Nova. Ouve lá.
1: Eu vou falar que é isso? A gente percebe as histórias depois, né? De gente que vem de outros estados, de outros países, pra poder vir nos eventos que a gente faz. E eu acho que a gente fala que eventos, a gente gosta de colecionar as histórias de cada um ali, porque cada um tem uma história, o porquê que tá ali. Às vezes tem uma depressão, foi lá no evento pra poder melhorar, às vezes perdeu algum ente querido, às vezes não, tá comemorando o aniversário, tá comemorando o casamento. Então, essas histórias, fala, porra, com uma construção de um evento, que é uma reunião de várias pessoas, né, de vários estilos diferentes, mas a gente gosta de conhecer essas histórias. Isso eu acho que vai motivando a gente cada vez fazer mais.
0: E tem uma história mais especial pra você do que outras? Alguma coisa que te tocou demais? Você falou, meu Deus, eu fiz, não esperava e aconteceu isso.
1: Olha, no Prêmio Jovem, a gente fez um concurso de redação uma vez. Uhum. E um menino...
0: O jovem escreve ainda?
1: Escreve. Ah, tá. A gente teve mais de 1000 redações escritas a punho. Tinha que escrever na hora, foi na Feira do Estudante aqui em São Paulo, então eles tinham que escrever lá na hora. Aí a gente contratou os professores para lerem, enfim, o menino que ganhou, ele usou isso a favor dele. Ele era estagiário, ele foi crescendo dentro do banco, e ele apresentou o prêmio. Eu falei, ó, eu fui premiado por conta da redação, e foram dando oportunidade. Então, existe um selo, né? É uma chancela, o prêmio, para poder abrir caminhos para outras pessoas. Então, a gente fala que realmente as pessoas precisam ser ouvidas, né? As pessoas precisam ser vistas também. Às vezes você tem um talento, é igual o sonho que eu falei agora no começo, né? Você tem que mostrar o seu sonho, você tem que colocar isso adiante, senão não pode morrer isso dentro de você. Assim como seu talento, você não podia morrer dentro de você, você tem que mostrar pra todo mundo. Então é importante você criar essa rede, estar em eventos, estar em locais com as pessoas e compartilhar com as pessoas certas, né?
0: A gente normalmente, quem não canta, porque eu não duvido que uma hora dessas o Guto vá cantar também, enfim,
1: não tem
0: alguma coisa.
1: Condições, eu não tenho, essa parte, a fila da música, eu pulei, assim, eu não
0: essa
1: fui.
0: Você pula, então tá. Mas assim, toda vez que a pessoa vem, um convidado vem, eu falo, me dá 3 sambas pra gente tocar aqui no Samba Nova, já que é o programa que eu apresento aqui na Nova Brasil. Me fala um que você escolheu.
1: Olha, tem uma música que, assim, eu, desde quando eu comecei a me entender um apreciador do samba, admirador das rodas de samba, eu ia desde os meus 12 anos, com uma vizinha que me levava, eu ficava lá sambando. E samba, viu?
0: Tá.
1: Gosto de sambar. E aí tem uma música que começa, eu não canto, mas é aquela música, né? O que que aconteceu com aquele sentimento? Cadê aquele brilho no seu olhar? Essa música, pra mim, quando fala ter duas vidas, uma só estrada, é amor e não conto de fadas, eu nasci pra te amar, me tocava tanto, eu ficava todo arrepiado, não sabia por quê.
0: Olha.
1: Aí depois eu entendi por quê. Tudo tem um porquê.
0: Tem a música do Reinaldo, então é por isso, a música sempre te tocou.
1: Muito. Arrepiou pra mim, a música vai fazer parte de algum momento da vida.
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0: Continue mandando seu alôzinho, participando com a gente. 11-943-805-100 aqui no nosso Samba Nova. Você pode mandar mensagem de áudio pedindo o samba que vai te trazer aquela memória afetiva, vai fazer você se reunir com a família. Enfim, eu quero saber de você. Inclusive, quando você pedir a música, você fala: oi, Paty, oi, Samba Nova, aqui é tal pessoa de tal lugar, quero pedir a tal música. E conta por que que você gosta dessa música ou por que você tá pedindo, que vai ser um prazer pra gente ouvir. E o nosso primeiro pedido de hoje é da Sandra Brasil, que é de Santa Teresa, um bairro delicioso do Rio de Janeiro. Bora lá?
1: Eu quero um kit de churrasco da promoção. Quero ouvir a música O Bem, com Arlindo Cruz.
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1: Bom, essa música tem tudo a ver com Copa do Mundo, é uma declaração de amor incrível, é Camisa 10 com a Turma do Pagode. Você pode pedir a sua música também, não esqueça, 11 943 805 100. Não esquece, hein? Manda a frase também, eu quero o kit de churrasco do Quintal do Espeto. Nosso WhatsApp 11 943 805 100, tá aqui aberto, esperando por você. Essa música é um clássico, eu adoro ele. Marquinho Satã, tanto

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1: Aí, meu compadre, tem um futebolzinho pra gente curtir, né?
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2: Claro.
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1: É agora.

0: Música que é clássica na voz do Zeca Pagodinho, mas aqui tá na voz da Simone. Verdade. Esse é o nosso Samba Nova. A primeira hora já foi, passa muito rápido, mas ainda tem mais duas, então bora lá animar o Domingão, tá bom? Espera aí que eu já volto. 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
0: Samba Nova, o samba com a cara da Nova Brasil FM. Abrimos a segunda hora deste domingão, dia 7 de junho. E eu quero a sua participação no 11 943 800 e 500. Aliás, agradecer o pessoal que está em São José dos Campos ouvindo a gente. Daniel, um beijo, muito obrigada pelo carinho aí. Pessoal que está na sintonia em 91.5. Wagner Puerta, que está na Barra da Tijuca, no Rio de Janeiro. E está mandando um beijo para sua amada Neide. Obrigada, querido. Um beijão para todos do estado do Rio de Janeiro que curtem aqui o nosso Samba Nova. A Flor Maria de Fortaleza, que tem só 10 aninhos e adora o Samba Nova. Ô, Flor Maria, tô amando isso, muito obrigada. Um beijo pra você e pro povo todo aí de Fortaleza, vocês que estão ouvindo a gente em 106.5, é um prazer. Nari Salles de São Caetano do Sul tá ouvindo aqui em 89.7 a nossa frequência da Nova Brasil aqui em São Paulo, muito obrigada. Por falar em São Paulo, vamos ouvir o Miguel do Butantã, que tá pedindo música.
10: Meu nome é Miguel do Butantã. Gostaria de ouvir a Tomatinha da Vila na aba.

0: Corpo é Alma e Religião, a musa Maria Rita, aqui no nosso Samba Nova, o samba com a cara da Nova Brasil FM. E a cara da Nova Brasil é também colocar gente que tem a ver com samba, mas de várias áreas da cultura, enfim, de tudo que acontece aí no meio artístico. E o Guto Mello é um dele. Ele contou pra mim como direciona aí o trabalho depois do Prêmio Jovem, as coisas que ele faz, e a gente vai conferir agora no Samba Nova. E ele pede música também, ouve só.
1: Ah, não pode parar. Tudo que a gente faz no digital tem que ter traçar, né? A gente tem que programar. Isso não é sair por fazer, porque aí vira um besteirol. Mas a gente tem que ter uma estratégia para poder fazer um trabalho. E a gente foi aprendendo nesse caminho, né? A gente cresceu com isso, mas eu vou falar que tem muita coisa aí que agora chega e fala, pô, mas já tem isso.
0: Muda, né?
1: Muda muito rápido. Mas a gente fica antenado e tem que ficar... E trazer pessoas que estão antenadas também. A gente tem, no Prêmio Jovem, nós temos os Jovem Náticos, que é a galera que são viciados mesmo, fica o dia todo votando no seu artista, porque o voto da galera. Uhum. Ano passado nós tivemos 80 milhões de votos.
0: 80 milhões?
1: Sim, então assim, a molecada fica o dia todo, e é engraçado que os pais agradecem por estar no Prêmio Jovem fazendo e tá vendo outras coisas diferentes. Então eles criam comunidades entre eles, de fandoms. Então o Prêmio Jovem se tornou uma maior comunidade de fãs online do Brasil, porque todos os fãs dos ídolos estão ali reunidos, eles conversam, eles trocam ideia, então vira uma comunidade realmente. Então a gente, através do digital, a gente consegue fazer algo bacana de inclusão mesmo desse Legal. Público, para eles poderem falar a mesma língua. A gente tem os nossos ídolos de adolescente, né? Mas às vezes você não tem com quem falar, não tem quem conversar. Então ali todo mundo se encontra. Então a gente fala que o digital, né, para essa ferramenta, pra gente foi muito importante. A gente vai acompanhando com esses jovens náticos que trazem ideias pra gente também. Então sempre a gente tá inovando. Mas eu não consigo acompanhar tudo o tempo todo, não. É uma loucura.
0: Fala mais um outro samba, um outro pagode que você curte.
1: Ah, o Xande de Pilares. Erga sua cabeça, mete pé e vai na fé.
0: Tá escrito.
1: Eu falo que essa música acho que me salvou na pandemia, porque eu fiquei sozinho, isolado mesmo no meu apartamento. E eu ouvia todos os dias, assim, no looping, porque eu falava, tenho certeza que essa fase vai acabar e eu vou voltar numa roda de samba, vou sambar com certeza essa música. E assim, me arrepiava também muito, e eu falo, eu ouvia essa música todos os dias no período da pandemia, todos os dias. E ficava sambando sozinho, e dançando, e a gente tomou uma cervejinha sozinho, mas tava ali, e fazia live com os amigos, fazia videoconferência, e sempre ouvindo essa música.
2: Quem

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1: Como isso aqui é uma roda de samba, temos que firmar na palma da mão. Bate palma aí comigo, gente. Esse é o Galo Cantor. Vamos dançar.

Se tem Samba Nova, tem que ter João Nogueira. Todo sábado e domingo tem uma música, pelo menos, dele aqui. E olha, essa música, no último dia 5, sexta-feira, anteontem, completou 26 anos que a gente perdeu o João Nogueira. Mas a música dele tá sempre eternizada aí, nas rodas de samba, nos palcos e, obviamente, aqui no nosso programa. Se você quer pedir alguma música dele também ou de algum outro artista, fica à vontade. O nosso WhatsApp é o 11 943 800 e 500. Agora, a gente vai ouvir uma que é lá dos anos 90. Vou contar uma história pra vocês. Grupo Raça é um grupo que eu adoro. Começou a fazer sucesso há muito tempo, já no final dos anos 80. E eu lembro quando eles estavam no auge, antes do Raça Negra fazer sucesso. O Raça já fazia sucesso com o Delcio Luiz e todos os seus integrantes. E a gente foi lá pra Pedro Juan Cabaleiro e no Mato Grosso e tal, fazer bastante shows em ginásios. Era uma loucura, gente. Que delícia recordar isso. Vamos ouvir o Teu Chamego?

0: Se tem samba nova, tem Chico Buarque, porque aqui o samba tem a cara da Nova Brasil, aquela mistura de MPB, de pop e tal. A gente ouviu Vai Passar. E você também pode mandar sua mensagem de áudio pedindo a sua música aqui no Samba Nova. Se não der pra gente tocar hoje, fica tranquilo, semana que vem a gente rola no outro, mas a gente quer que você fique ligado aqui na programação sempre, tá bom? Nosso WhatsApp é o 11 943 805 100. Agora tem o pedido do Binho de Mauá, que pediu qualquer música do Fundo de Quintal, e aí agora a gente colocou um clássico. Ouve aí, Binho.
1: Bom dia a todos, Patrícia, boa tarde. Estamos aqui em Mauá, Binho, Kelly, Santo e Dilma, ouvindo Samba Nova. Se der, toca pra gente Fundo de Quintal.

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0: isso, segunda hora de hoje do Samba Nova deste domingo fica por aqui, mas não acabou o programa. Até às 15 horas tem Samba Nova, o samba com a cara da Nova Brasil FM. Eu tenho certeza que você tá adorando, porque eu também tô amando fazer o programa aqui. Programação da Denise Fernandes, sensacional. Então, ó, espera aí que eu já volto com mais uma horinha aqui do Samba Nova. Até já. 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
8: Ótimo domingo pra você que tá descansando e curtindo a Nova Brasil. Eu sou a Patrícia Liberato, vamos juntos até as 3 horas da tarde e eu quero a sua participação, tá bom? Nosso WhatsApp é 11 943 800 5100. Mandar um beijo pro Leonardo e a Leilane de Brasília. Gente, o samba de Brasília tá ficando cada vez mais forte. Obrigada, galera, que tá em 97.5 curtindo a gente. Paulinho Leite com a Neguinha estão ouvindo diretamente de Ribeirão Preto, a nossa matriz. Beijo pra quem tá aí em 91.3 curtindo a Nova Brasil. César e a Sandra de Umbaúba, Sergipe, curtindo a gente. Gente, Sergipe é demais, muito obrigada. Aliás, vou mandar um beijo também pra galera que tá aí no sul de Minas em 100.5 curtindo a gente. E agora, eu e você sempre, Exalta Samba e Jorge Aragão no Samba Nova. Música.

0: você passa, eu acho graça. Tereza Cristina tá aqui no nosso Samba Nova. Tem uma pessoa que passou aqui nos estúdios da Nova Brasil, que é um amigo meu muito querido, que é o Sandami. O Sam foi vocalista aí do Sambô, agora tá em carreira solo. E ele é muito ligado no samba. Vocês vão ouvir logo, logo nessa entrevista aí. Mas agora, ele pediu em nome dos compositores, amigos nossos também, Serginho Meriti, Cacá Franklin, a música que ficou famosa na voz do Reinaldo e do Só Preto Sem Preconceito. Quer ver, ó? Ouve o pedido dele.
1: Olá, Pati e ouvintes da Nova Brasil, aqui é o Sam e eu quero ouvir no Samba Nova É Tanta, de Serginho Meriti e Cacá Franklin. Essa música é linda.

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O samba de São Paulo deve muito a ele, a Dona Irã Barbosa e a saudosa Maloca. Aliás, um beijo aí pra todos os demônios da garoa que sempre estão aqui ligados. Dedé Paraíso, querido, um beijo. Tô te esperando logo, logo aqui de novo no programa, viu? E você não esquece de mandar o áudio aqui pedindo música, tá? 11-943-805-100 e também pra concorrer ao kit de churrasco do Quintal do Espeto. Agora tem uma música que eu amo, é Nó na Madeira, de Djavan aqui no Samba Nova. Eu sou...

0: Leandro Sapocaí, com Todo Menino é um Rei. Leandro Sapocaí, que é compositor, que é principalmente arranjador, é produtor, arranjador, é o intérprete, e eu tô esperando ele logo, logo aqui no programa, porque esse trabalho que ele fez de releituras de grandes sambistas aí dos anos 80, 90, 2000, ficou incrível. E olha, não esquece, continue participando no 11 943 800 e 500. Agora, mais um trechinho do meu bate-papo com o Guto Melo, e aqui ele tá falando de lugares pra ir num samba, e que música que ele vai pedir pra gente? Qual que você acha que vai ser? Vamos ouvir agora.
1: Eu comecei indo num samba ali na Avenida Taubaté, no Carrão, que era um barzinho ali que tinha uma roda maravilhosa. Aí depois eu comecei no Terra Brasil, lembra? Terra Brasil, segunda-feira, tinha um pagodão lá gostoso. Terra Brasil foi muito... mas acho que eram os dois lugares que me marcaram bastante, assim.
0: Legal.
1: Agora, quando tem uma festa, tem uma roda, eu tô lá. Eu quero ir no Samba da Vela, não tem um Samba da Vela?
0: É muito bom também, não aqui na Zona
1: ainda.
0: Sul.
1: Não fui ainda, quero conhecer. Tem muitas...
0: As comunidades do samba, elas são muito especiais, assim, porque elas trazem a verdade... do povo mesmo e daquela localidade, né? Então, o Samba da Vela na Zona Sul é muito bom, enfim. Tem vários outros, depois a gente vai dar
1: Pátio, quero um roteiro
0: indicações.
1: Seu pra gente curtir isso daí.
0: Vou te passar.
1: Fechado.
0: Qual outro samba?
1: Ai, me ajuda. Aqui, a do Tiaguinho, que fala da fé.
0: Em Busca da Minha
1: Sorte. Em Busca
0: sorte.
1: Da Minha Sorte.
0: Tiaguinho e Billy SP.
1: Aí, eu já falo desde o começo que eu sentei aqui, é Em Busca da Sorte, Em Busca do seu sonho, né? Eu acho que essa música fala muito isso. E Tiaguinho tá cada vez mais nessa composição. Essa composição é da Lari, né? Que é uma,
0: sim, ela teve aqui.
1: Teve aqui, que ganhou o Prêmio Jovem já como compositora.
0: Que legal.
1: Ela é maravilhosa,
0: ela
1: assim, tem uma
0: doce, várias... linda, competente.
1: Super, super. Lari, já amo você de coração. Agora, quando toca a música, eu sei que é da Lari, eu falo, eu amo mais ainda, porque ela sabe tocar, né? E o samba, na voz do Tiaguinho, essa música na voz do Tiaguinho, acho que ficou perfeita, feito pra ele e feito pra cada um que ouve também, né? Porque parece que toca todo mundo.
0: É um mantra, né?
1: É um mantra, exatamente. Olha, resumiu bem, é um mantra realmente.

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gente, é isso. Nosso Samba Nova de hoje, domingão, dia 7, fica por aqui. Mas eu não posso ir embora sem mandar um beijo pra mãe do nosso Robson, querido, responsável pelo áudio aqui também. E a mãe dele, a dona Helena, tá fazendo aniversário neste domingão. Eles estão lá comemorando, cantando parabéns, todo mundo em família. Dona Helena, um beijo, muita saúde, muita alegria. Ah, puxa a orelha do seu filho aí, brincadeira. Ele é sensacional. Um beijão pra ele, um beijo pra você e um beijo pra todo mundo que tá fazendo aniversário e tá deixando aqui o Samba Nova aí de fundo musical.

0: musical nessa comemoração. Muito obrigada. Eu sou a Patrícia Liberato, tô indo embora semana que vem, sabadão, meio-dia, tô aqui te esperando. A gente tem a direção artística do Ayrton da Silva, coordenação e programação Denise Fernandes. Aliás, Denise tá mandando muito bem com um monte de pagodes e samba aqui na nossa Nova Brasil. Conhece tudo, né, gente? Sabe muito bem todas as coisas boas que podem rolar aqui na nossa programação. Obrigada, um beijo, viu? Aliás, como eu falei, programação da Denise Fernandes. É isso. Temos também aqui a produção da Lucia Albuquerque, Robson Duarte, Henrique Oliveira. A produção geral é minha, Patrícia Liberato. Obrigada pelo carinho. Então, ó, semana que vem eu te espero de novo. E, ó, vai Brasil! Bora!
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0: moderna brasileira, agora 12h54.
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0: Uma excelente tarde de domingo para você. Seja muito bem-vindo aqui na Rede Nova Brasil. E a gente começa sempre com o pé direito. Uma excelente tarde, eu sou Dom Ávila. E juntos vamos curtir o melhor da música popular e brasileira. 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Esta é a Nova Brasil, uma rádio do grupo Tati de Comunicação. E a gente já começa com um clássico aqui, ó. De Abelha, Solidão que Nada.

0: Brasil mais que moderna, brasileira, agora 3h27. Este é Fat Family, fim de tarde, sucesso que você sempre curte aqui na programação. Breve intervalo e a gente já volta.
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0: Mais que moderna, brasileira. Agora tem Herbert Viana e Zélia Duncan.

nova Brasil mais que moderna brasileira. É, este é o encontro de Roberta Campos e Nando Reis, de janeiro a janeiro, agora 3h50. E a gente continua por aqui com um clássico de Rita Lee, Flagra.

0: Nova Brasil, mais que moderna brasileira. Este é o encontro perfeito de Capital Inicial e Zélia Duncan. Eu vou estar agora às 3h57 e as entrevistas marcantes da música popular brasileira estão no canal do YouTube da Nova Brasil. 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Está incrível. 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
2: Mais que moderna brasileira, uma excelente tarde de domingo para você. Bem-vindos aqui à Rede Nova Brasil, agora 4 em ponto. Está no ar mais uma edição do Sob Medida, para você curtir à vontade, sem nenhum comercial, para você aumentar o volume e levar Nova Brasil aonde você estiver, no rádio, aplicativo e também no site novabrasil.com. 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Tem mais informações por lá. E a gente já começa por aqui com Ana Carolina.

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0: Nova Brasil, mais que moderna brasileira, e você está por aí curtindo Sob Medida, uma hora de música sem intervalos, agora 4h15.
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0: Brasil mais que moderna brasileira, esse é Jovem Dionísio, acorda Pedrinha, agora 4h44.
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0: A gente segue com Fagner Zé Cabaleiro.

0: Nova Brasil, mais que moderna brasileira, encerrando mais esta edição do Sob Medida, uma hora de música sem intervalos com Fausto Fawcett, Kátia Flávia Godiva do Irajá, e rolou também por aqui Carolina Lima, Sol de Primavera. Próxima edição, qualquer momento aqui na programação. Fique ligado.
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0: Nova Brasil mais que moderna brasileira. Esse é o síndico Tim Maia, do Leme ao Pontal. Agora às 5h29. Boa tarde.
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0: 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Mais que moderna, brasileira. Agora tem Marina Lima.

Nova Brasil, mais que moderna brasileira, 6:02, esse é o clássico do Ira, Tolices, rolou também Seu Jorge com sucesso sábado à noite. 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

0: Mais que moderna brasileira, encerrando essa edição do Sob Medida com uma hora de música sem intervalos, rolando agora Legião Urbana. Quase sem querer, também rolou por aqui Adriana Calcanhoto, Inverno. Vou me despedindo aqui de você, muito obrigado pela sua companhia e a gente volta a conversar a qualquer momento aqui na programação da Nova. Um forte abraço a todos e um bom início de semana.
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